0: Fechando mais uma sequência, rapidinho eu vou pro break. Tempo de tomar uma água, você continua comigo aqui na Onda. Bora faturar, eu volto já. 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
0: Onda Livre, boa noite, já estamos de volta, bora nessa noite gostosa de sabadão, hein? Tem mais músicas chegando por aqui.

0: fechando por aqui mais uma hora pra você. Essa é a Noite da Onda, não sai daí não!
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0: Onda Livre tá na onda, tá com tudo, já estamos de volta. Lembrando aí, daqui a pouquinho pra você, a partir das 10 horas, tem som na caixa. Agora tem mais músicas pra você.
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0: Onda Livre, boa noite, faltando 10 para as 10.
1: Luan Santana e Léo Foguete.

0: Fechando mais uma sequência por aqui. Eu vou pro rápido break. A Noite da Onda volta já.
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0: Onda Livre, boa noite. Por aqui segue Thiago Marquezine. Vamos juntos até a meia-noite.
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0: É, o Som na Caixa tá no ar em 105,3. E a partir de agora, pra você ligado aqui na onda, só as mais animadas pra começar o seu sabadão.
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0: Fechando minha primeira sequência do Som na Caixa, eu vou pro rápido break e volto já.
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0: Onda Livre, boa noite, tamo de volta. Bora, bora com mais músicas pra você. Esse é o Som na Caixa, só as mais animadas rolando aqui na sua noite de sábado.
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0: hora pro intervalo, fechando mais uma sequência do Som na Caixa, hein? Bora de música, depois o break, não sai da onda.
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0: Onda Livre, boa noite. Por aqui segue Thiago Marquezine. Vamos juntos até a meia-noite.
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0: Abrindo mais uma hora pra você com as melhores músicas. Bora, bora, bora, que é minha última hora, hein? Tem mais sucessos chegando aqui na onda.
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0: fechando por aqui mais uma sequência do Som na Caixa, que vai pro rápido break. Volto já. 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
0: Onda Livre, boa noite, já estamos de volta com as melhores músicas pra você. Bora curtir então.
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0: Pode fazer barulho à vontade, Cuiabá.
1: Sucesso no Som na Caixa neste gostoso sábado. Bora que tem mais, ainda não acabou.

0: Fechando o Som na Caixa neste sabadão, meu beijo carinhoso pra você e até amanhã.
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1: Thiago Brava, violão, uma catuaba e o Jorge. Hã? Fala comigo!
2: Bora, Thiagão!

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1: Mas só esse violãozinho seco aí.

cantando junto comigo essa canção que é uma das mais importantes na minha vida.

0: Daqui a pouquinho, Memória Sertaneja.
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2: Onda Livre, meus compadres. Bom dia pra você, meu companheiro. Estamos chegando no batidão. Mais uma edição do Memória Sertaneja. Rapaz, o tanto que é bom estar aqui com vocês, né? Madrugada bruta demais da conta. Você já tá preparando pra mais um dia de labuta? Graças a Deus, né, meu compadre velho? Porteira que ela vai abrindo. O nosso Memória Sertaneja tem sempre uma ofertagem dos amigos do Jardim São Pedro Supermercados. Vai estar feliz demais de poder já começar trazendo essa cantiga linda pra vocês, rapaz. Isso aqui é do tempo que seu Madruga devia só aluguelzinho lá no Chave, ó. Apreciei. Bom dia pra você.
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1: Onda Livre, agora 5:41. Um ótimo dia pra todo mundo, Porco Sorto!

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0: Livre 5:52 pro homem do campo, um bom dia.
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0: Livre, faltando 5 para 6. Dia para todo mundo.
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0: Valeu pro meus patrão. 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

0: Livre 6:05. Um ótimo dia pra você.
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0: 6:26. Um ótimo dia pra todo mundo aqui no 105,3.
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0: feliz.
1: Onda Livre, 6 horas 37 minutos aqui na Onda. Dia pra você.
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0: Zona Livre, 6h54. Bom dia pra você!
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0: música antiga maravilhosa, o Memória Sertaneja vai virando lenda, vai virando em perna, né? Agradecendo demais a audiência sua, é claro que depois do intervalo, nós já vamos socar a bota no Onda Sertaneja, que vem chegando com tudo, com os amigos do Jardim São Pedro Supermercados, hein? Então fica aí, grudado que nem carrapado na orelha de potrinho, que depois do intervalo, o Onda Sertaneja, compadre!
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3: Onda Livre, bom dia, bom dia. Ótimo dia pra vocês, estamos chegando, rapaziada, mais uma edição do nosso Onda Sertaneja, meus companheiros. Que prazerzás poder estar aqui junto com vocês, trazendo as minhocas antigas, trazendo informação, rapaz, com os nossos amigos do Jardim São Pedro Supermercados. Vamos falar de todos os nossos parceiros por aqui também. Porteira que ela vai abrindo, mais uma manhã chonada aqui na Onda. Felicidade demais poder arrancar a carça pra cabeça por aqui e trazer pra vocês as cantigas mais lindas da galáxia, né, companheiro véi? Primeira de hoje vem chegando naquele estilão bruto, já tá embretada por aqui, nós já vai baixar a agulha, ou seja, vai erguendo o volume aí, ó. Bom

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0: Enrico, compadre, 7 horas 59 minutos. Milionário Marlos é rico aqui na onda. E o Anjo Loura aqui no 105,3. Daqui a pouquinho vamos trazendo mais informação pra vocês aqui das eleições 2026, né? Que tá abrindo agora nesse momento aí já os colégios eleitoral, né? Vamos trazer tudinho. Meu compadre Ignacio Santos também já tá aqui nos estudos da onda, como é de costume, em todos os pleitos. Nós tá sempre aqui para informar o ouvinte 105,3. 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Daqui a pouquinho mais informação aqui no nosso Onda Sertaneja. 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Vai, Onda
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0: Onda Livre, 8 horas, 3 minutos. Bom dia, Brutos! Temos de volta. Falamos de aqui com o Padre Graça Santos, meu compadre velho.
1: Fala, Sheba. Bom dia a todos os ouvintes. Um ótimo domingo para todo mundo. Já já toda a informação sobre as eleições 2026 aqui na Onda Livre FM. A gente vai acompanhando aqui todas as informações.
0: Como é de costume, né, compadre Santos? Todos os anos.
1: Todos os anos, né? A gente está aqui de plantão sempre pelas manhãs e também no final da tarde, quando começa lá toda a apuração. E a gente vai ali até a definição, trazendo a cada minuto, né, a somatória aí dos votos.
0: Tudo que vai acontecer, as curiosidades, a informação também, a orientação, porque tem muita gente que chega em cima da hora, como é que vai? Ah, levei o título. Não levei o documento de que tem um retrato junto, tudo nós vamos trazer aqui.
1: Vamos trazer tudo isso. É sempre bom a gente informar e trazer toda.
0: E orientar para ser mais rápido, não é verdade?
1: Esclarecimento aí para os nossos ouvintes.
0: Exatamente, exato. Muito bom. E agora nós vamos de cantiga. Vamos tocar mais canto. Estão pedindo muito aqui Espinheira hoje para nós. Estão pedindo a Espinheira aqui. Acho que ela vai ter que tocar daqui a pouco.
1: Mas você
0: sabe Espinheira que... danando.
1: Ah, a música.
0: A música.
1: Eu pensei que é a Espinheira aí de plantar, não. Plantação. Ah. Falei, mas como que a gente vai dar Espinheira para todo
0: Espinheira
1: mundo?
0: Espinheira danada que o pobre atravessa. Essa aí, compadre Santos. 8 horas e 4 minutos, bom dia, Bruno! Página dos amigos, João Bosco e o Vinícius.

0: Leonardo, Eduardo Costa, aqui na ONU. Deixa eu mandar um abração ao nosso amigo Claudinei, que tá na nossa sintoniagem nesse momento, os amigos da CLP Lubrificantes, para troca de óleo, também toda a família Dami Carcaças, tá na nossa 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Compadre Gra Santos, olha só a informação que vem chegando neste momento, meu compadre.
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2: Muito bem.
0: Tudo bem, meu compadre. Bom dia mais uma vez.
2: Onda boa, hein, Chaba?
0: Boa, hein? Passe livre. Ô,
2: barbaridade.
0: Passe livre.
2: Quem tem amor tem saudade, quem não tem passar vontade.
0: Mas é ruim passar vontade, né?
2: É, não pode passar vontade. Passar vontade, você fica doente depois, né?
0: É, exatamente.
2: Você fica com aquela barrigona
0: esticada. Com lombriga.
2: É, lombriga, você fica com lombriga.
0: Fica com a anaconda na barriga.
2: Meu Deus do céu.
0: A turma falava assim nos antigos, né?
2: É verdade.
0: Os antigos da sua época.
2: Pois é.
0: Ô, compadre Gra Santos.
2: Ô, Chaba, vamos começar aqui com as primeiras informações.
0: Eleições sem terno, né?
2: 2026.
0: Você não veio de terno hoje, por que você não veio de terno? Pra trazer essa informação de...
2: O nosso jeitão de informar.
0: Jeitão, jeitão porco surto.
2: Isso, vamos
0: então, bora lá.
2: Bom, começou agora há pouco a votação em todo o Brasil.
0: Às 8 horas.
2: Às 8 horas da manhã. E o presidente do Tribunal Superior Eleitoral, né? Que é o ministro Cássio Nunes Mendes, chegou para acompanhar a abertura de sua sessão eleitoral em Brasília, né? Em Brasília, logo no início desta manhã. Bom, Nunes Marques nasceu em Teresina, no Piauí, e permanece com domicílio eleitoral na cidade. No entanto, nessas eleições deste ano, pediu voto em trânsito para votar em Brasília, né?
0: Ah, entendi.
2: Pois é, o ministro chegou um pouquinho antes das 8 horas da manhã, previsto para o início da votação. O ministro votou no Colégio Nossa Senhora do Perpétuo Socorro, no Lago Sul, e o ministro acompanhou a emissão da Zerésima, que é o relatório oficial que comprova que não há nenhum voto pré-computado ou registrado no sistema de totalização e nas urnas eletrônicas antes do início da votação. Chaba Show.
0: Muito bem, meu compadre Gra Santos. Mais alguma coisa que você já quer acrescentar aí nesse momento?
2: Já quero acrescentar, já vamos começar falando aqui da cidade de Piracicaba. Mais de 310 mil eleitores de Piracicaba estão aptos a votar hoje, que é o primeiro turno das eleições gerais deste ano. E os brasileiros vão escolher presidente da República, governador de São Paulo, 2 senadores, deputado federal e deputado estadual. E a votação vai até às 5 da tarde.
0: Até às 5 da tarde. Já começou, vai até às 5 para o horário de Brasília, né? Então tá aí. Piracicaba aqui tem 310.331 eleitores aptos. São 3.278 eleitores a mais em 4 anos. Crescimento de 1,07% no eleitorado, né, compadre?
2: Pois é, e o eleitorado do município é formado majoritariamente por mulheres, que representam 52,97% do total. São 164.372 eleitoras, enquanto os homens somam 145.557, equivalente a 46,90%.
0: Exatamente, os outros 404 registros apresentam sem informação de gênero, meu compadre velho.
2: Bom, a faixa etária com o maior número de eleitores é de 40 a 44 anos, com 32.252 pessoas. Na sequência estão os grupos de 45 a 49 anos, com 30.748 eleitores, e de 35 a 39 anos, com 29.120. A faixa de 30 a 34 anos reúne outros 27.065 eleitores. O levantamento ainda registra 334 eleitores de 16 anos e 797 de 17 anos, totalizando aí, ó, 1.131 pessoas com menos de 18 anos aptas a votar em Piracicaba, Sheba.
0: Muito bem, né? Para essa faixa aí etária, o voto ele é facultativo, assim como para pessoas analfabetas e também maiores de 70 anos, e a biometria está cadastrada para 241.750 eleitores, o equivalente a 77,90% do eleitorado, compadre.
2: Muito bem, Chebo, daqui a pouquinho vamos trazer, né, mais informação, vamos falar da cidade de São Pedro e toda a região. Enquanto isso, moda boa pra gente aqui na Onda.
0: Mais cantiga chegando, apreciei.
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0: Olá, Livre Compadre, 8:23, Edson Cudso, Jorge Matheus, aqui na onda, esqueça que eu te amo você, dona mulher, as minhocas antigas, daqui a pouquinho eu tenho dica da Disque Farma, Piracicaba também, seu Denirso e toda a equipe Disque Farma, preparando aí muita labuta mais um dia pra você, né, meu compadre velho? E nós vai prosseguindo aqui o batidão do nosso Onda Sertaneja, né? Você continua aqui participando, inclusive também 19996494351, firme por aqui.
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0: Muito bem, compadre Guilherme Santos, prossegue aí o nosso batidão, você tem uma alusão aí também?
2: Tem, claro sim, ó, mandar um grande abraço aqui ao João, né? Também o Rude, na churrascaria Irmãos Rodrigues.
0: Ah, estão curtindo agora?
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0: Sempre obrigado, João. Um abraço pra toda a turma aí.
2: Tem mais nossos amigos aí também da CLM lá, né?
0: Tem, também, né? CLP. Os amigos da CLP, tô curtindo nesse momento, meu amigo Claudinei, o Vitor, a Heloísa, toda a famiagem, né? Mais informação chegando das eleições 2026. Vamos para a cidade de São Pedro agora com o Padre Santos.
2: Pois é, mais informação aqui então, eleições 2026 aqui na Onda. Mais de 37 mil eleitores, Sheba, estão aptos a votar hoje nas três cidades atendidas pela 130ª Zona Eleitoral de São Pedro. É a votação do primeiro turno das eleições 2026 até as 5 da tarde. Né? Lembrando sempre pelo horário de Brasília, porque o Brasil todo hoje é a votação pelo horário de Brasília.
0: O Brasil todo, não tem esse negócio de falar horário, mas... mais pra lá ou mais pra cá não, né?
2: Não, com certeza.
0: Tem lugar que 5-4.
2: vai terminar pelo horário de Brasília
0: exatamente
2: hoje. Bom, Sheba, são 28.603 eleitores aptos para votarem em São Pedro. 4.347 em Águas de São Pedro e 4.228 em Santa Maria da Serra, totalizando 37.178 eleitores nos três municípios.
0: Muito bem, rapaz, leve a sua colinha para ser mais ligeiro no papelzinho, né, compadre Santos, que tá autorizado. O documento também, você tem que levar um que tenha retrato,
2: sim,
0: para não ficar dando grosop na fila.
2: É porque é o seguinte, como são seis votos...
0: Não dá para guardar tudo na cabeça, então, né?
2: Realmente vai ser um pouquinho mais demorado, mas se você não levar, né, de repente uma colinha, você vai ficar, vai gastar mais tempo na hora de votar e a fila vai ficar mais enorme ainda, né?
0: Exatamente.
2: Então,
0: exatamente.
2: Realmente é muito complicado, seis votos num dia só, né? Então... você que vai votar, leva aí a sua colinha.
0: Anota no papelzinho.
2: Não pode entrar com celular de jeito nenhum.
0: Não pode. Nada eletrônico.
2: Nada eletrônico na cabine de votação. Bom, toda a estrutura preparada aí pela Justiça Eleitoral de São Pedro, com 117 sessões eleitorais, 91 em São Pedro, 13 em Águas de São Pedro e outras 13 em Santa Maria da Serra. Ao todo, 468 mesários estão atuando durante a votação, sendo 364 em São Pedro, 52 em Águas e 52 em Santa Maria da Serra. Você sabe que tem toda uma estrutura, né, Sheila?
0: Tem.
2: Para trabalhar, fazer todo o andamento.
0: Tem, né, os profissionais de apoio também, logístico,
2: sim,
0: né, assistente de eleição e também auxiliares, motorista e muita gente envolvida mesmo na eleição aí, né?
2: Com certeza. Muito importante, então, vamos falar da ordem de votação. Vamos. Hoje, para que você não fique perdido que nem o quê?
0: Que nem pulga em urso, por exemplo, né?
2: Exatamente. Ó, primeiro voto, deputado federal, 4 dígitos. No segundo voto, deputado estadual, 5 dígitos. Terceiro voto, senador, a primeira vaga, 3 dígitos. Quarto voto, senador, segunda vaga, 3 dígitos. Quinto voto, governador, 2 dígitos. E o sexto voto, presidente da República, 2 dígitos. Então, leva aí a sua colinha e com certeza a sua votação.
0: A sua colinha, não é a sacolinha, né, Graças? Parece que você falou, leva a sacolinha.
2: Leve a sua.
0: A sua colinha. Então tá bom. Daqui a pouquinho a gente volta com muito mais pra você por aqui.
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5: Abração, bom domingo. Bom
0: domingo, boa labuta.
5: Bom trabalho. Chama, passar uma dica aqui também.
0: Vamos lá.
5: Tem vaga para vendedor ou vendedora externo. Atenção, você que está precisando trabalhar aí, entrar no mercado de trabalho, né? Contrata-se vendedor ou vendedora externo para a cidade de Piracicaba. Salário fixo, comissão, vale-refeição, plano de saúde, plano odontológico. É necessário ter veículo próprio, tá? Encaminhe seu currículo para
0: vagas 1053@gmail.com. Vagas 1053
5: 1053
0: é 1053, é. Não vai escrever 10, não é 10, é um número. 10
5: não vai chegar.
0: 1053@gmail.com e boa labuta pra você.
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0: Bora lá, meu compadre velho, mais informação que vem chegando nesse momento.
5: Ainda tem santinhos nessa eleição, viu? É 2026, mesmo? Ainda as pessoas aproveitaram ontem para descartar o restante dos santinhos.
0: Sim.
5: Estão jogados
0: tá no chão. Tá pra rua aí, tá pra rua.
5: Está pela rua, exatamente, gente, né? Cadê aquela educação, aquela toda orientação de não jogar a sujeira, né? No chão. Jogue o lixo no lixo, né?
0: Lixo. Coitado então, da turma que depois tem que ficar varrendo aí, né?
5: O perigo recorrendo também, na hora de votar, escorregar, né, Cheba?
0: Exatamente. Em
5: cima, causar acidente.
0: Na verdade, larga a mão de porquice, é isso que exatamente. Eu não quero falar.
5: Exatamente, hoje em dia com tantos recursos, né?
0: Exatamente,
5: fazer a divulgação, né?
0: Exatamente.
5: Bom, vamos seguindo aí aqui então a cobertura das eleições 2026 aqui na Onda, primeiro turno das eleições, mais de 158 milhões de brasileiros, né, podem comparecer às urnas para exercer o direito do voto. E desse total, Sheba, mais de 136 milhões são obrigados a votar e pouco mais de 22 milhões podem votar se assim desejarem, né?
0: Tá certo. Muito bem.
5: Então, lembrando o seguinte, que entre as unidades da federação, São Paulo segue como maior colégio eleitoral do país.
0: Quanto que ela é, hein?
5: São 34.104.226 eleitores. Sabe qual é o estado que aparece na sequência?
0: Qual é que é depois?
5: Minas Gerais.
0: Minas Gerais.
5: Com 16.377.659 eleitores.
0: Um pouquinho menos da metade de São Paulo, né?
5: É, exatamente.
0: E o Rio de Janeiro, tem quanto lá?
5: Rio de Janeiro aparece em terceiro, Sheba, com 12.857.000 eleitores.
0: Muito bom.
5: Tem a Bahia que vem na sequência também, depois Paraná. Bom, junto aí os cinco maiores colégios eleitorais reúnem 83.268.916 eleitores, o equivalente a 52,45% do eleitorado brasileiro.
0: Muito bem, rapaziada. Muita informação, muita curiosidade. E nós vamos ir lembrando que logo mais à tarde vamos estar aqui também para já trazendo os primeiros resultados.
5: E algumas escolas já apresentando filas, né? Em Piracicaba, sim, e São Pedro também para hora do voto.
0: O pessoal já quer votar logo, né?
5: Quer votar agora de manhã.
0: Acorda, já vai votar.
5: É,
0: já...
5: Mas de manhã agora é mais complicado realmente.
0: É mais complicado.
5: É mais devagar um pouquinho, né? Lembrando que são 6 votos, né? Nesse primeiro turno.
0: Exatamente.
5: De 2026.
0: Estamos reforçando aqui para você levar anotadinho no papel aí, certinho, os seus candidatos que você vai votar para já ir mais ligeiro
5: a
0: também.
5: A cola, né? Aquela já famosa colinha
0: do
5: que
0: papel.
5: É permitido, né, Sheba?
0: Exatamente, rapaz.
5: Não queira levar o seu celular que não entra vai. Na cabine,
0: não,
5: né?
0: Não pode.
5: Você vai deixar ali, né? Com o atendente.
0: Fica
5: ali,
0: lá com o atendente bonitinho, o mesário. Abraça a todos os mesários, todo mundo que tá lá botando nas eleições neste momento.
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0: Vamos dar livre, meus compadre. 8 horas 48 minutos. Tô grosso, Matia. Tentei te esquecer você. 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Na Rai, prosseguindo, sempre trazendo para vocês muito mais informação aqui na Onda.
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0: Tudo bem, meu compadre Graçantos? O que você vai falar depois desse peru aí?
2: Sempre com muita orientação aqui sobre o voto hoje, né, Sheba?
0: Orientando.
2: E tem muita gente não sabe qual é a zona, a sessão que vai votar.
0: Uia, mas como é que faz pra saber então?
2: Bom, é o seguinte, né? Como saber a zona e a sessão pelo e-título?
0: E-título é um aplicativo.
2: Aplicativo, né? Onde você tem lá.
0: Baixa lá, põe os dados seu direitinho.
2: Isso. Então, ó, opção é usar o aplicativo e-título, a versão digital do título de eleitor. Então, depois de acessar o aplicativo, o eleitor deve entrar na opção onde votar. O sistema informa o endereço do local de votação, a zona e a sessão eleitoral. Tudo rápido, simples, né, Sheba?
0: Sim.
2: E o aplicativo também permite consultar uma rota até o local por meio do aplicativo de GPS escolhido pelo usuário. Já pensou? Oi,
0: muita vez você não sabe onde que vai, né?
2: Exatamente, você já tem ali todo
0: o trajeto.
2: O trajeto, né? E o e-título está disponível gratuitamente, né, para celulares e reúne outros serviços da Justiça Eleitoral também, né? Bom, a zona eleitoral é a divisão territorial administrada aí pela Justiça Eleitoral. Cada zona reúne um conjunto de eleitores e pode abranger um ou mais municípios, dependendo aí da organização de cada estado. Já a sessão eleitoral é o local específico em que o eleitor está cadastrado para votar. É ali que fica a urna eletrônica destinada àquele grupo de eleitores. Importante, né, Sheba?
0: Importante, lógico.
2: Bom, é o seguinte. Por exemplo, surge uma dúvida. Ah, posso votar em outra sessão?
0: Posso votar em outra sessão?
2: Em regra, o eleitor deve votar na sessão indicada pela Justiça Eleitoral. Há, porém, situações específicas de transferência temporária de sessão, previstas para determinados grupos e modalidades de votação. Sheba. Bom, para essas eleições, a consulta ao local em que o eleitor deverá votar já considera essas alterações. Então já está tudo informado, Não tem de última hora nada. Por isso, quem solicitou aí transferência temporária deve conferir novamente os dados antes da votação. Tudo simples, rápido e fácil. Vamos fazer daqui a pouquinho trazer a informação sobre a justificativa do voto.
0: Ah, bacana também.
2: Tá bom?
0: Muita vez o pessoal precisa justificar, nós já vamos orientar também.
2: Exatamente.
0: Aguenta lá, Carmo no Brasil.
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0: Onda Livre, compadre, 8:57, Rio Negro, o Solimão esperando na janela, rapaz. O Guigão já foi voltar, mandou aqui pra nós aqui, que já tá lá voltando já nesse momento já, né? 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
0: Fala, compadre Graçatos, que mais?
2: Muito bem, Chabachão, vamos atualizar a previsão do tempo e a temperatura para hoje.
0: Também.
2: Domingão, 4 de outubro de 2026. Tempo nublado nesse momento, sol aparece de vez em quando, mas também vai ter pancadas de chuva, principalmente no período da tarde, tá? Então a máxima hoje deve chegar aos 27 graus. Informações do site climatempo.com.br. Chama eleições 2026 aqui na Onda. Como justificar o voto? Atenção, você, amigo ouvinte, minha amiga.
0: Você que não vai conseguir comparecer às urnas nas eleições, você pode justificar a ausência, inclusive até sem sair de casa, né, compadre Santos?
2: Exatamente. O procedimento pode ser feito de forma totalmente digital pelos canais oficiais da

0: Justiça Eleitoral, né? Como o aplicativo e-título e também o autoatendimento eleitoral, Sheba.
1: Exatamente, a justificativa, ela é obrigatória para eleitores entre 18 e 70 anos que deixaram de votar em algum dos turnos, né? Com qualquer um, ou nesse ou no outro,
0: se
1: né?
0: Se tiver o segundo turno.
1: Exatamente. Quem faltar aos dois turnos, se houver precisar, vai ter que apresentar uma justificativa para cada uma das ausências, né?
0: Pois é.
1: A justificativa pode ser feita no próprio dia da eleição ou então, se isso não for possível, em até 60 dias após o turno.
0: Bom, como justificar o voto então, né? Da eleição.
1: Como é que vai?
0: O título, a forma mais simples então é o aplicativo e-título. Bom, atenção, o eleitor deve abrir o aplicativo e acessar a opção justificativa de ausência. Depois, na sequência, selecionar a eleição e o turno correspondente. Informar o motivo da ausência também, tá? Aí, anexar documentos, se o sistema solicitar, como atestado médico ou comprovante de viagem, e guardar o código de acompanhamento para consultar posteriormente se a justificativa foi aceita. Então, quem não conseguir fazer a justificativa hoje, ainda pode regularizar a situação em até 60 dias após cada turno. Então, tá aí uma dica para você ficar atento hoje, dia de votar, dia de fazer a sua, né? Você comparecer às urnas, né?
1: Exatamente.
0: Eleições 2026 aqui na Onda, a gente vai acompanhando, atualizando para você aqui todo o andamento desse dia tão importante para o Brasil. E lembrando também que a partir das 5 da tarde a gente acompanha voto a voto, trazendo toda a informação aqui na Onda Livre FM.
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1: Muito bem, cavocado, Onda Sertaneja vai virando em pé.
0: Já acabou Onda Sertaneja.
1: Acabou Onda Sertaneja rapidamente. A gente vai voltar às 5 da tarde, como você falou aí, muito bem.
0: Coisa boa demais.
1: Estaremos juntos para trazer aí os resultados e mais tudo que for acontecendo aí.
0: Vamos tomar um cafezinho agora.
1: Vamos tomar um cafezinho que ninguém é de ferro. E fiquem com Deus. Obrigado, Jardim São Pedro Mercados. Aí com a gente mais uma empreitada. Até mais tarde, se Deus quiser.
0: Na sequência, vem o Thiago Marquezine comandando a programação até 1 da tarde. 1 da tarde, tô de volta aqui na programação. 5 da tarde, juntamente com o Sheba também na cobertura.
1: Então você já vai emendar.
0: A gente vai emendar.
1: Estou emendado aqui.
0: De muito trabalho, muita informação aqui na Onda. Valeu, Sheba.
1: Beleza, valeu, turma. Bom dia.
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1: Onda Livre, bom dia! A partir de agora tem eu, Thiago Marquezine.
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1: E aí, tudo bem com você? Uma ótima manhã. Pois é, a nossa manhã da onda que está no ar em 105,3. Tudo bem com você? Espero que sim. Um ótimo domingo para você ligado aqui na programação da onda. É a nossa manhã da onda que tá chegando a partir de agora no seu rádio pra gente começar a nossa manhã de domingo do jeito que você gosta, sempre com as melhores músicas, as melhores promoções e esse clima de alegria que só tem aqui na onda. Bora começar a manhã da onda que está no ar. Aqui na Onda Livre pra você.

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0: mais um grande sucesso na programação em 105,3. Essa é a Manhã da Onda com as melhores músicas que não param.
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0: Fechando nossa primeira sequência aqui em 105,3. A Manhã da Onda só tá começando. Vai pro rápido intervalo e volta já já. 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
0: Onda Livre, bom dia, já estamos de volta na programação pra você e essa é a Manhã da Onda. Pois é, você está na Onda Livre, a rádio das melhores músicas com as melhores promoções. Falando em promoção, vai acessando o nosso site, app, Face ou Insta da Onda, que você consegue se inscrever e participar, sempre as melhores. Se inscreveu? Boa sorte pra você e bora de música aqui na Manhã da Onda.
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1: Não tem jeito, meu compadre. Vambora. Ela vacilou comigo, nós estamos aí, né? Tudo certo.

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0: Fechando nossa primeira hora por aqui, eu vou pro rapidíssimo intervalo, você continua ligado, tá bom? Como é que vai o seu domingo? Espero que bem demais. Continua comigo que logo após o break tem mais aqui na Onda.
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0: Onda Livre, bom dia. Por aqui segue Thiago Marquezine com você até uma da tarde.
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0: Já estamos de volta, abrindo mais uma sequência pra você aqui na programação da Manhã da Onda. Não esquece de seguir a Onda Livre no Instagram, hein? Arroba Onda Livre FM, nós estamos no Insta, você segue a Onda por lá pra ficar por dentro das melhores novidades. E bora de música, na Manhã da Onda pra você.
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0: Fechando mais uma sequência por aqui, eu vou para mais um rapidíssimo intervalo. Não sai da onda que eu volto já.
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0: Onda Livre, bom dia, já estamos de volta na programação em 105,3. 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Combinado? Bora que tem música na manhã da Onda.

0: Tá aí mais um sucesso pra você aqui na programação, sempre com as melhores músicas, né? Tá curtindo? É pra deixar sua manhã de domingo muito mais gostosa. Então bora que tem mais.
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0: fechando a Manhã da Onda aqui em 105,3 com esse grande sucesso. Ó, bora pro intervalo, mas ó, acabou não. Depois do break tem Memória Sertaneja. É, a gente vai recordar os clássicos da música sertaneja aqui na Onda. Não sai daí!
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0: Onda Livre, bom dia. Por aqui segue Thiago Marquezine. Vamos juntos até a uma da tarde.
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2: Onda Livre, bom dia! E o nosso Memória Sertaneja que está no ar em 105,3. A partir de agora, aquele momento gostoso pra gente viajar no tempo, recordar os clássicos da música sertaneja, só com as melhores pra você, no Memória Sertaneja.
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0: de sucesso na programação. Este é o Memória Sertaneja para você ligado aqui na Onda, só com as melhores músicas que não param. Tem mais chegando no Memória Sertaneja.
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0: Fechando nossa primeira sequência por aqui com Memória Sertaneja. Eu vou pro rapidíssimo intervalo, tá? Você continua comigo e logo após o break a gente continua embarcando, viajando no tempo aqui na programação mais apaixonada com Memória Sertaneja.
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0: Onda Livre, bom dia. Já estamos de volta na programação com mais Memória Sertaneja. 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Tá certo? Bora com mais então. Memória Sertaneja tem mais músicas pra você.
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grande sucesso na programação. É mais uma aqui no Memória Sertaneja, fazendo o seu domingo muito mais gostoso. Obrigado sempre pelo seu carinho, pela sua companhia conosco aqui na Onda. Bora que tem mais!

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0: Onda Livre, boa tarde. Por aqui segue Thiago Marquezine com você até a uma.
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0: Já estamos de volta e o Memória Sertaneja ainda segue por aqui na melhor programação para você em 105,3. Recordando, viajando no tempo com as modas que marcaram época.
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0: Sucesso na programação do Memória Sertaneja, mais uma para deixar sua tarde de domingo muito mais gostosa. E a música não para por aqui, bora que o Memória continua.
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0: Fechando mais uma sequência no Memória Sertaneja. Eu vou para mais um intervalo. Continue comigo e logo após o break tem mais sucessos no Memória Sertaneja. 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
0: Onda Livre, boa tarde. Já estamos de volta na programação do Memória Sertaneja com muito mais músicas pra você ligado aqui na Onda. Bora continuar recordando, matando a saudade no Memória Sertaneja.
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0: Sucesso na programação do Memória Sertaneja, mais uma pra você aqui em 105,3. E não acabou não, tem mais no Memória Sertaneja.
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0: saideira por aqui, o Memória Sertaneja, obrigado pelo seu carinho, pela sua companhia, mas vocês continuam que logo após o break tem mais na programação do Memória Sertaneja, tem as mais pedidas da semana e você continua com a melhor programação. Essa foi minha saideira, um beijo carinhoso pra você, valeu gente, fui! 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
3: Onda Livre, boa tarde. A partir de agora tem Guina Santos.
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3: Um ótimo domingão pra você. Bom final de semana. Obrigado pelo carinho, audiência em toda a cidade, em toda a região. Tá todo mundo ligado aqui na melhor programação, hein? As melhores promoções estão aqui pra você participar também. E vamos dando sequência ao Memória Sertaneja pra você. Sempre com as melhores pra gente recordar e matar saudade.
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0: sucesso aqui na programação do Memória Sertaneja, só as melhores de todos os tempos, hein? Um ótimo domingo, bom fim de semana pra você, hein? Bora aumentar o volume do rádio, tem muito mais sucesso chegando por aqui, boa tarde.
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0: Onda Livre tá na onda, tá com tudo, mas que sucesso, hein? Fechando aqui mais uma sequência com as melhores músicas de todos os tempos no Memória Sertaneja. Daqui a pouquinho tem mais. Enquanto isso, vai participando das melhores promoções aqui na Onda. 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
0: 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Da Livre, boa tarde pra você, já de volta por aqui, hein? Vamos nessa, abrindo mais uma sequência com Memórias Sertanejas, as melhores pra você.
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0: Livre tá na onda, tá com tudo, as melhores de todos os tempos aqui no Memória Sertaneja deste domingão, hein? Viajando no tempo, aproveitando você que tá sempre na sintonia da onda, participando das promoções, acessando o site ondalivre.com.br, também pode ser pelo aplicativo da onda, pelo Face ou Insta da onda e segue a Onda Livre no Instagram, @OndaLivreFM. Tá participando das promoções, então fique ligado e boa sorte nos sorteios.
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0: Que honra cantar junto com vocês, muito obrigada.
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0: Onda Livre, tá na onda, tá com tudo, fechando aqui mais uma sequência com as melhores de todos os tempos do Memória Sertaneja. É, do jeito que você gosta, a melhor programação. Bom domingo, bom fim de semana pra você, já já tem mais.
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0: Onda Livre, boa tarde. Por aqui segue Guina Santos até às 4.
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0: E vamos dando sequência aqui ao Memória Sertaneja deste domingão. Só as melhores, do jeito que você gosta. Boa tarde.
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0: Livre tá na onda, tá com tudo, as melhores de todos os tempos aqui no Memória Sertaneja deste domingão. E vamos seguindo, hein? Trazendo muito mais sem parar por aqui. Boa tarde.
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0: Onda Livre tá na onda, tá com tudo, mas que sucesso, hein? Eita, coisa boa demais recordar as melhores músicas no Memória Sertaneja desse domingão, finalzão de semana, é aqui na Onda, a melhor programação. Daqui a pouquinho tô de volta, trazendo muito mais.
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1: Onda Livre, boa tarde, já de volta por aqui, vamos nessa então, abrindo aqui mais uma sequência no Memória Sertaneja. Boa tarde pra você, um ótimo fim de semana.
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0: Onda Livre, tá na onda, tá com tudo, mas que sucesso aqui no Memória Sertaneja, recordando as melhores de todos os tempos, hein? Lembrando que daqui a pouquinho tem as mais pedidas da semana. Vamos seguindo com mais músicas? Boa tarde.
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0: Ele tá na onda, tá com tudo, fechando Memória Sertaneja com chave de ouro desse domingão, hein? Na sequência, tem as mais pedidas da semana, um beijo carinhoso, siga na sintonia da onda, sempre a melhor programação e as melhores promoções pra você.
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0: Onda Livre, boa tarde. Por aqui segue Guina Santos até as 4.
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0: Na Onda Livre, as mais pedidas da semana. Muito bem, começando as melhores, as mais pedidas da semana. A partir de agora, vamos conferir uma por uma, então. É só aumentar o volume. Boa tarde.
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0: sempre tá na onda, tá com tudo, mais um sucesso na programação, entre as mais pedidas da semana aqui na Onda Livre, hein? Daqui a pouquinho tem mais pra você. Fique ligado, boa tarde.
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0: Livre, boa tarde pra você, já de volta, hein? Bom fim de semana e você continua ouvindo aqui as mais pedidas da semana, só as melhores.
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6: Existe uma teoria que se chama 90-10, onde uma pessoa tem 90% daquilo que você procura em alguém.

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0: Onda Livre tá na onda, tá com tudo, as melhores da semana, as mais pedidas por aqui em 105,3. 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Vamos seguindo com as mais pedidas. Boa tarde.
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0: Onda Livre, tá na onda, tá com tudo. A minha última de hoje, a última das mais pedidas da semana. Ficando por aqui, domingo tá de volta, sempre com as melhores. Na sequência, tem o Sheba até as 7 da noite. Bom fim de semana pra você, um ótimo domingo. E siga na sintonia da onda.
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5: Onda Livre, meus compadres, tá na onda, tá com tudo, estamos chegando, Domingão Bruto, aqui na onda, mais uma edição do Na Onda do Sheba, sempre com os amigos do Jardim São Pedro Supermercados. E agora estaremos juntos até às 7, neste Domingão Arrojado, que eu espero que seja um domingo abençoado pra todo mundo, que você esteja se divertindo com a sua família, confraternizando, sempre com Deus no coração, né? Porteira que ela vai abrindo, rapaz, aí nós já vai trazer uma cantiga de fazer laço de sucuri pra começar o batido, hein? Apressei, Bruto do Bruto!
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0: compadre, faltando 10 minutos para 5, compadre Daniel e o cheiro de relva. Muito bem. Últimos minutinhos, mais 9 minutos e 30 segundos para começar aqui a apuração dos votos da eleição 2026, né? Você vai acompanhar aqui em tempo real junto com a gente, trazendo informações diretamente do TSE também, né? Com atualização em tempo real dos 26 estados e do Distrito Federal, né? Vamos estar junto aqui daqui a pouquinho, já trazendo para você toda a informação e toda a apuração até a hora do resultado final aí, né? Será que vamos ter segundo turno? Será que não vamos ter? Daqui a pouquinho a gente vai contando tudo isso. Enquanto isso, mais cantiga aqui no Rancho da Onda com nós, sempre os amigos do Jardim São Pedro Supermercados, Avenida da Saudade 784, Valentim Amaral 545, lá no Água de São Pedro também tem no centro. Deixa eu abraçar o pessoal que tá aqui participando no WhatsApp, o Abranquinha e o Seninho, tá lá curtindo. Obrigado aqui também ao Renato Mazuia. Fala, Renato, um abraço para você, Bruto. A Maria José também tá curtindo por aqui, agradecido demais. Tem mais gente bacana, a Andrea Garcia também, o Laércio Fusato no Vila Resende, também participando aqui no Rancho da Onda. Tem mais gente aqui, ó, é o Robson Sampel. Fala, Robson, um abraço pra você. A Andréia, a Joyce, a Bruna, também participando por aqui, o nosso rancho deste domingão. Pessoal ansioso aqui para mais informação. Marcos Martim também, deixa com nós, Marcão. Vamos trazer para vocês, pode acompanhar aqui na Onda Livre, que aqui nós vai apurando sem terno, sem frescurinha, viu, companheiro?
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0: Padre, 5:01, aqui o nosso Rancho da Onda, daqui a pouquinho tem uma dica aqui dos amigos do Empório Pai Nosso, do meu amigo Felipe, da dona Fátima, do seu Mauri também, daqui a pouquinho vou falar do arroz e feijão, rei do prato do meu amigo Paulo, também da minha amiga Cris, né? 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Mais informação que vem chegando.
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0: Muito bem, cavocada, 5:01, 30 segundos. O meu compadre Guina Santos, hoje não é na onda do Sheba, é na onda do Sheba e do Guina Santos. Boa tarde, compadre Santos.
2: Boa tarde, companheiro Sheba, de volta aqui na programação da Onda.
0: Devortemos.
2: Vamos atualizando tudo que está acontecendo no Brasil e no mundo. Hoje, eleições 2026, votação está oficialmente encerrada.
0: Cerrou.
2: Nesse momento, né?
0: Cerrou a votação.
2: Lembrando que aqueles que estiverem nas filas ainda podem votar.
0: Pode
2: e a
0: votar.
2: Apuração dos votos deve começar em instantes também. Então, vamos aqui acompanhando a votação Onda Livre.
0: Exatamente, a nossa equipe já está para lá e para cá, campeando informação para trazer para nós tudo que vai acontecendo em todos os estados. Vamos dar um repasso aqui em toda a região também. Vamos contar como é que tá sendo o batidão. Vai ter curiosidades que aconteceu durante as eleições também?
2: Com certeza. E já vamos trazer aqui essa informação. Justiça registrou 527 ocorrências nas eleições até as 4 horas da tarde de hoje. Pois o Ministério da Justiça informou, em relatório divulgado às 4 horas da tarde, a 1:02 atrás, o registro de 527 ocorrências relacionadas às eleições neste domingo. Do total, 478 são crimes eleitorais. 5 são crimes comuns e outros 5 ocorreram contra locais de votação ou de apuração. Ainda segundo a pasta, as forças de segurança apreenderam 108.560 em espécie.
0: De dinheiro.
2: Em dinheiro.
0: Pilas.
2: É. 4 armas de fogo.
0: Ixi.
2: 13 veículos e 5.557 materiais de campanha.
0: Rapaz.
2: Pois é.
0: Que coisa.
2: Foi,
0: hein?
2: Movimentado aí
0: esse tipo de
2: votação no Brasil todo, né?
0: Aparecendo um formigueiro no dia de piquenique, né, compadre Santos?
2: Com certeza.
0: Daqui a pouquinho a gente já traz mais alguma coisa, vai completar?
2: Sim.
0: Então pode completar.
2: Daqui a pouquinho a gente já volta com a apuração, né? Ocorrendo no Brasil todo, minuto a minuto do voto.
0: Deixa com nós.
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0: Estamos cada 5 horas, 6 minutos, mas vai prosseguindo por aqui o batidão do nosso Rancho da Onda, hein? É, deixa eu abraçar aqui meus amigos lá do Seu Jim, curtindo a onda também, o Caio, o Sérgio, o Pedro e toda a família de Sencontra no Jardim São Pedro Mercado, se beber não dirige, hein? Avenida da Saudade, 784, Valente Amaral, 545, lá no Água de São Pedro também tem no centro. E mais aqui, o nosso amigo Dimas, o Guilherme, os amigos hoje estão tranquilão. Meu amigo Dimas e o Guilherme, pessoal da oficina mecânica do Dimas também curtindo nesse momento. O Heitor, lá do Sparks também, né? Heitorzão, um abraço pra você e pra toda a famiagem aí. Meu amigo Eduardo Rodrigues, lá da Estratégia também, tá curtindo a onda nesse momento, obrigado. Tá lá aqui também, ó, o compadre Claudinei, é, o Vitor, a Heloísa, a Silene e toda a equipe da CLP Lubrificantes, super troca de óleo na CLP. Vamos trazendo mais, deixa eu passar o Rodolfo também lá do grupo AMG, tá curtindo a onda, e o meu amigo Adriano Aranha também. Vamos de mais cantiga, agora tem Meu Horário Mal Zé Rico, daqui a pouquinho mais informação no Rancho.
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0: Livre com o Padre Velho, 5 horas 27 minutos. Eduardo Costa e Yolanda aqui no nosso Na Onda do Chefe do Guiné.
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0: Muito bem, nossa equipe já tá suando que nem cueca de carteiro para trazer informação. Bora lá, compadre Santos.
2: É, vamos nessa então. Música e informação, eleições 2026 aqui, ó, na apuração. Nesse momento, temos sessões apuradas 1,70%.
0: Comecinho, com início, né? De início, tudo, né? Do começo.
2: Bom, nesse momento, Flávio Bolsonaro lidera com 970.881 votos. Lula, na sequência, com 42,19%, total de 832.776 votos. Terceiro lugar vem chegando o escritor Augusto Cury, com 3,08%, com 64.052 votos. Renan Santos, 2,46%, com 51.149 votos. Ronaldo Caiado, 2,33% nesse momento, com 48.455 votos. Na sequência vem o Zema, com 0,40%, com 8.223 votos. Sheba, nesse momento, então, temos 2.161.097 votos, né? Cerca de 72,80% até o momento. Votos válidos, 2.080.119. Brancos, nesse momento, 32.329. Nulos, 48.649. E abstenções, hein? Com 807.327.
0: Rapaz, é bastante abstenção, hein, compadre Santos?
2: Bastante.
0: Bastante abstenção, hein? Dá gente... mais uma toalhadinha, pra ver se passou de...
2: Já subiu tem mais... um pouquinho mais nesse momento, com 1,97% das sessões apuradas até o momento. Continua liderando com 49,36%, Flávio Bolsonaro. Na sequência, Lula com 42,08%. Já a gente atualiza e volta com mais informação, voto a voto.
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0: Onda Livre, compadre velho. 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E aqui sempre chegando muito mais informação para você.
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0: Bora lá, meu compadre Graciantes, mais informação pro ouvinte Onda Livre aqui, vamos falar do governador agora?
2: Vamos agora, estado de São Paulo então, Tarcísio, segue na frente, liderando com 69,71% dos votos até o momento, passando de 6.208 votos. Fernando Haddad vem na sequência com 29,89%, com 2.662 votos. Quer dar uma passadinha ali por Minas Gerais também?
0: Opa, vamos lá, não tá falando nada mesmo?
2: Vamos lá então. Olha, trazendo a informação, em Minas Gerais, Cleitinho lidera nesse momento com 41,52%, com 61.395 votos. Patrus Ananias com 29,79% no momento com 44.046 votos. A gente vai acompanhando aqui voto a voto, vamos já passar novamente aqui para a presidente. Deixa eu acompanhar aqui o total de votos em São Paulo, mais de 10 mil votos nesse momento, cerca de 77,98%, válidos 8.905, brancos 586, nulos 710 e abstenções 2.880. Então, nesse momento, temos 0,09% das urnas das sessões apuradas em São Paulo para governador.
0: Muito bem.
2: Vamos dar um pulo, então, para presidente novamente?
0: Vamos ver, vamos dar uma atualizada lá, ver como é que tá.
2: Vamos dar uma atualizada
0: nesse momento, ainda não é muito no começo, mas a gente vai trazendo para você a informação aqui no nosso programa. Bora lá, compadre.
2: Vamos lá, então. Nesse momento, lidera Flávio Bolsonaro com 49,66%, né? Lula vem na sequência com 41,75%. Vamos acompanhar aqui detalhadamente também, já chamando aqui, Xabá. Só deixa eu atualizar aqui a página pra gente.
0: É ao vivo.
2: Não veio, mas a gente atualiza em instantes aqui o mapa completo e a atualização dos candidatos, então, a gente acompanhando para presidente, acompanhando para governador de São Paulo.
0: Muito bem. Agora mais cantiga chegando.
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0: César Belotti e o Fabiano por aqui. Falou.

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0: Correio, faltando 15 minutos para 6 horas. E às 6 horas tem a Ave Maria do Rancho, como é de costume, todos os dias por aqui.
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0: Muito bem, meu compadre Graçantos, prossegue a apuração das eleições 2026. Volta a voto, a gente vem trazendo pra vocês aí, bora lá como é que estamos nesse momento.
2: E informação, eleições 2026 aqui na Onda, nesse momento, vamos falar aqui para presidente, apuração.
0: Quantos por cento?
2: 6% das sessões apuradas até o momento, Flávio Bolsonaro lidera com 50,51%. Com mais de 3.500.000 votos. Em segundo vem Lula com 41,08%, com mais de 2.800.000 votos. Na terceira posição, o escritor Augusto Cury com 3,03%. Na sequência, quarto lugar, Ronaldo Caiado com 2,42%.
0: Caiado podou o Renan Santos nesse momento, né?
2: Nesse momento
0: podou o Renan da Missão. Exatamente. Tem 2,37.
2: Deixando
0: rodou por uma quereirinha, né?
2: É, exatamente.
0: Tá um fiozinho de cabelo ali na frente.
2: O Zema aparece depois, né? 0,33%. Nesse momento, então, mais de 7 milhões de votos no Brasil
0: mais
2: todo.
0: Mais de 7 milhões.
2: Cerca de 77,79%. Votos válidos, Sheba, nesse momento, 6 milhões, quase 7 milhões. 6.985.000.
0: A abstenção que tá chamando bastante atenção, né?
2: E brancos e nulos também, né?
0: Também.
2: Sheba? Brancos 110.396, nulos 169.833. Abstenções realmente tá bem alto nesse momento.
0: O povo que absteneu tá grande, hein?
2: Vou
0: dar uma subidinha, deixa eu ver um negócio lá. O abstenção tá empatado com o Lula quase. De abstenção. Lula tem um golinho na frente.
2: Mas a conta não é.
0: Eu faço a conta assim.
2: Vamos lá então, ó. Agora vamos pular aqui então para atualizar aqui. São Paulo. Governador Tarcísio, com 71,45%, passando quase 109 milhões de votos, né? Fernando Haddad, em segundo, com 27,93%.
0: E o Minas Gerais, como é que tá o Minas Gerais? O pessoal quer saber, o pessoal do Minas, tem muito mineiro curtindo
2: lá
0: nós.
2: Tem o Cleitinho, tá liderando.
0: Tá galopeando, né?
2: 43,66% dos votos, em segundo, Patrus Ananias, com 29,35%.
0: E lá no Rio de Janeiro, você vai falar também, porque o Rio de Janeiro também tem que falar daqui a pouco, né?
2: Vamos falar do Rio, mas só deixa eu voltar aqui no total de votos em São Paulo, que ainda 0,71%.
0: Tá no comecinho, tá bem no comecinho.
2: As sessões apuradas até o momento, mas daqui a pouco vai deslanchar, hein?
0: Daqui a pouco deslancha.
2: Nesse momento, mais de 171.000 votos. Válidos nesse momento, 151.296. Olha aí, hein? Votos válidos, a diferença do total ali de votos.
0: 20 mil votos.
2: Exatamente.
0: Quase. Em brancos. Que é o branco e o nulo.
2: O branco e o nulo.
0: Somou os dois lá, ó.
2: O brancos, 8.538, nulos, 11.421 e abstenções também tá lá em cima.
0: Tá quase 50 mil.
2: 835.
0: Bastante também, né? Mais alguma coisa aí?
2: Você quer dar um pulo lá pra.
0: Eu falei pra você ir lá pro Rio de Janeiro.
2: Rio de Janeiro tem
0: bastante.
2: Deixa eu
0: local. Rio de Janeirense?
2: Ouvindo
0: aqui.
2: Com certeza. Vamos
0: Como
2: lá.
0: É que tá lá.
2: Rio de Janeiro, governador, 0,49% sessões apuradas nesse momento. Quem lidera é o Douglas Ruas, com 54,79%. Na sequência, Eduardo Paes, com 37,07%.
0: Produção, daqui a pouquinho levanta pra nós como é que tá aí os candidatos da região, pra deputado federal, pra deputado estadual, pra gente poder tá trazendo aqui pra vocês os candidatos aqui da nossa região, pra nós falar pra turma como é que tá.
2: Produção vai trabalhar.
0: Produção vai produzir. Vai lá.
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0: Onda Livre, meus compadres, tá na onda, tá com tudo, menino. 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

0: Olha pro meus patrão, tá na onda, tá com tudo, Ave Maria do Rancho, que momento lindo aqui, ó.
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0: Livre, compadre velho, 6:06. Juliano César e o cowboy vagabundo matando saudade aqui na onda, compadre.
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0: Muito bem, bora. Compadre Graçantos, bora trazer mais informação pro ouvinte Onda Livre. Pessoal que tá com nós aqui, madrinhadão 100%, 105,3% aqui curtindo esse
2: todo momento. Mundo ligado, Cheva então, Show. Tá, bora lá, bora vamos lá. Essa acompanhando aqui, voto a voto, apuração pelo Brasil afora, eleições 2026. Cheva, nesse momento, apuração para presidente, sessões apuradas, chega a quase 11%.
0: Quase 11% já.
2: 10,92%. Flávio Bolsonaro com 51,9%. Lula na sequência com 40,67%. Em terceiro vem o escritor Augusto Cury com 2,98%. Ronaldo Caiado. O Caiado já deu uma subida aqui.
0: Deu uma podadinha no Renan.
2: 2,40%. E o Renan também se aproxima do Caiado.
0: É,
2: com 2,30%.
0: Tá ali que nem o Campeonato Brasileiro, tá os que tá brigando pra não cair.
2: Exatamente, ó. O que chama atenção nesse momento, o total de votos, mais de 13 milhões de votos nesse momento.
0: Bastante.
2: Chama atenção a abstenções.
0: Muita abstenção. Abstenção, o que seria abstenção?
2: É quando o eleitor não vai votar.
0: Larga a mão disso aí, não vou.
2: Não foi. Por algum motivo.
0: Algum motivo. Tá
2: trabalhando. Ou não conseguiu chegar até.
0: O saco cheio, alguma coisa.
2: A sessão pra votar, né? Então, nesse momento, tem mais de 3 milhões e 500 mil votos.
0: É bastante, hein?
2: Bastante. Então, de 13 milhões, temos esse total nesse momento.
0: É bastante mesmo.
2: 3 milhões e 568 votos. Brancos, nesse momento, 205.259. E nulos, 315.147, já nesse momento.
0: Muito bem, quer atualizar aí pro governador?
2: Vamos para o governador.
0: Aperta lá no botãozinho que a produção põe o botãozinho ali. Aperta aqui. Vamos lá. Chegou.
2: Sessões apuradas para São Paulo, governador.
0: São Paulo vai devagarinho, vai que nem lesma de muleta, né? 3%, por enquanto.
2: 3,01%.
0: Que é muita gente, né?
2: Bem pouquinho, né, nesse momento.
0: Sim.
2: Tarcísio lidera com 70,08%. Fernando Haddad na sequência com 29,22%. Em terceiro vem Vivian Mendes com 0,25%, Vera Lúcia 0,24%, Carlos Machado 0,22%. Vamos lá então, para o total de votos nesse momento.
0: Quanto é que tá?
2: Quase 800 mil votos.
0: 800 mil, mas tá faltando bastante.
2: Falta bastante. Votos válidos, 653 mil votos até o momento. Brancos, 35.742, nulos, 49.294. Abstenções, 208.244%. Votos. Ô, Cheba, vamos dar mais uma atualizada aqui para
0: no
2: presidente.
0: Que você quer?
2: Antes da gente voltar com mais sucessos.
0: Então vai lá.
2: Atualiza aí já.
0: Ainda continua, não atualizou.
2: 10,92%.
0: Daqui a pouquinho atualiza, né? Porque o pessoal vai atualizando conforme vai.
2: A todo momento.
0: Exatamente. Então vamos de cantiga.
2: Vamos de sucesso.
0: Cantiga?
2: Já mais apuração.
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0: Vamos ali pro meus patrão, agora 6h20 aqui nós vai troteando, trazendo sempre muito mais informação para você, bora lá.
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0: Bora lá, meu compadre Guilherme Santos, nesse momento atualizando aqui as eleições 2026. Bora lá trazer para o nosso ouvinte Onda Livre como é que estamos neste momento.
2: Atualizando voto a voto, então, apuração Onda Livre, eleições 2026. Muita música, informação para você. Nesse momento temos 51,17% para Flávio Bolsonaro, liderando no momento para presidente. Na sequência vem Lula com 40,72%. Em terceiro, o escritor Augusto Cury, com 2,94% dos votos até o momento, hein, Sheba?
0: Muito bem, vamos dar um repasso aqui nos senadores, ou ainda não?
2: Ainda não. Vamos trazer aqui a totalidade dos votos. 23.473.571 até o momento. Válidos, 22.515.488. Agora, abstenções. Passou 6 milhões nesse momento.
0: É bastante, hein, rapaz?
2: 6.215.577 até o momento. Brancos, 379.638 e nulos, 578.445. Brancos e nulos estão brigando ali, né?
0: Quase 1 milhão. Quase 1 milhão. Atualizou agora nesse momento lá.
2: Estão brigando.
0: Deu mais uma
2: ali.
0: Atualizada aí.
2: Nesse momento aí, atualizando aqui quase.
0: 26 milhões
2: aí,
0: agora
2: foi
0: de
2: votos.
0: 430
2: mil brancos, 657 mil para nulos.
0: Dá 1 milhão aí os dois juntos.
2: Somando aí abstenções também, né?
0: Que já pulou para quase 7.
2: Exatamente.
0: Quase 7 milhões, dá 8 milhões somar tudo aí.
2: Vamos lá, para governador agora, Tarcísio, com total de sessões apuradas: 8,75%. Tarcísio lidera com 68,36% até o momento. Fernando Haddad vem na sequência com 30,87% e a terceira colocada até o momento, Vivian Mendes, com 0,28%. Nesse momento, você pediu aí senador para São Paulo.
0: Vamos trazer, senador. Como é que tá?
2: Tem o Guilherme Derrit, com sessões apuradas até o momento, 12,22%, com 33,11% de votos até o momento. Passando de 1.680.000.
0: O André do Prado encostou nele, né?
2: Pois é, o André do Prado, 31,87%.
0: Estão bem pertinho.
2: Estão bem pertinho. Ele está com 1.617.433 votos. E a Simone Tebet vem com 16,79%, com 852.268 votos até o momento, Sheba.
0: Muito bem, meu compadre Graça Santos, mais cantiga chegando, daqui a pouquinho mais informação chegando, só você ficar aqui grudado que nem carrapato no meio de potrinha.
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0: Onda Livre, compadre, 6:31, rapaz, no nosso rancho que vai prosseguindo, que vai troteando e que vai trazendo mais informação, bora lá.
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0: Muito bem, cabocada, vamos prosseguindo aqui o nosso programa Rústico Grosso, que nem porta de cofre, trazendo mais informação, bora lá, compadre.
6: Vamos essa, atualizando aqui voto a voto, então, para presidente, sessões apuradas até o momento, 27,88%, Flávio Bolsonaro está com 50,85%, na sequência vem Lula com 41,05%, em terceiro, o escritor Augusto Cury com 2,94%. Caiado, 2,37%. O Renan Santos com 2,28%. O Zema vem com 0,28% na sequência, né? São os mais bem.
0: Os mais bem
6: colocados até o momento aí, mais votados, né?
0: Exatamente, exato.
6: O Sheba Show, o Flávio, liderando aí com 50,85%, passa dos 16 milhões de votos.
0: Sim.
6: Lula, em segundo, vem com 13 milhões de votos até o momento.
0: 3 milhões e 3 milhões e 200 mil votos de diferença.
6: Exatamente.
0: Tá um pro outro, mais ou menos.
6: Na sequência, o escritor Augusto Cury com 943.759 votos. Caiado com 2,37% até o momento, com 760.906 votos. Vamos dar uma atualizada aqui, ver se vem.
0: Atualiza aí para dar uma atualizada.
6: Até o momento é só isso mesmo. Então vamos aqui com um total de voto de 33.498.176 votos até o momento, com votos válidos de 32.087.291 votos até o momento. Brancos com quase 560 mil, nulos com quase 900 mil. Abstenções quase batendo 9 milhões de votos.
0: Rapaz, então tá aí. Vamos trazendo mais informação, quer dar um repasso aí no governador? Como é que
6: agora, governador. Vamos atualizar então. com 17,25% das sessões apuradas até agora.
0: No estado de São Paulo, né, que nós estamos falando.
6: Vamos lá com Tarcísio, com 66,60%, com mais de 2.543.851 votos. Fernando Haddad, com 32,57%, com 1.243.948 votos até o momento. Total de votos, somando tudo, né? 4.336.258 votos, válidos 3.819.359, brancos 215.757, nulos 301.142 votos, abstenções quase chegando ali a 1.240.000 votos, abstenções.
0: Exatamente. Tá aí, meu compadre Graça Santos, daqui a pouquinho a gente traz mais. O nosso ouvinte Onda Livre agora tem o Roberto Carlos.
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0: Olá, livre meus patrão, 6:46 aqui no nosso programa, grosso que nem elefante com cachumba, né? E mais informação vem chegando, bora lá.
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0: E aí, meu compadre Graça?
2: Música e informação, hein? Vota a voto.
0: Pra que mesmo?
2: É, meu amigo, cobertura, eleições 2026, apuração. Vamos para a presidente. Sessões apuradas até o momento, 41,57%. Flávio Bolsonaro lidera com 50,41%. Lula na sequência com 41,44%. Em terceiro, o escritor Augusto Cury, com 2,95% dos votos até o momento. Caiado com 2,39% e o Renan Santos com 2,31%. Ô, Sheba, vamos trazer aqui o total de votos até o momento, mas passando de 50 milhões. Passando 50 milhões de votos, temos votos válidos 48.031.741 votos. Brancos, quase 870 mil. Nulos, 1.326.542 até o momento. E abstenções chega a 13.258.875.
0: Muito bem, o compadre Ingra Santos. É, o pessoal abstiniu bastante, né? Você vai repassar agora aí o governador?
2: Governador do estado de São Paulo, nesse momento 39,54%. Tarcísio vem primeiro com 64,63%, com total de votos 5.761.343 votos. Haddad na sequência com 34,48%, com 3.073.425 votos até o momento. Total de votos neste momento de 10.143.852. Vamos lá. Para os votos válidos até o momento, 8.913.712. Apuração, brancos, 508.007 votos. Nulos, 722.133. E abstenções, quase chegando a 3 milhões de votos nesse momento, né? Para governador no estado de São Paulo, sessões apuradas de 39,54%.
0: Daqui a pouquinho a gente dá um repasso aqui no senador por São Paulo, né? Derrite que segue na frente, seguido aí pelo André do Prado, que gostou bem lá, lá, ó, 31,56, 30,20. E a Simone Tebet tá lá com 18%.
2: 18,30%, e a Marina Silva vem na sequência com 17,21% até o momento, então.
0: Muito bem, mais cantiga chegando e daqui a pouquinho mais informação.
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0: Frente com o Padre Velho, Zezé do Camargo. É o esmigaiadão de moda pra você conferir aqui na onda. Brutalidade máxima. Daqui a pouquinho mais informação das eleições 2026. Não vai moer as palavras rapidamente e prosseguir por aqui com você.
1: A gente já volta, Sheba. É rapidinho?
0: É ligeiro, acaba mais ligeiro que sorriso de banguelo. Mais ligeiro que namoro de artista. É que nem coice de porco, mais ou menos, assim.
1: Já levou um coice de porco?
0: Já, muitas vezes na vida, né?
1: Meu Deus do céu.
0: Muitas vezes.
1: E mordida de égua?
0: Também.
1: Já levou?
0: Já na costa, na cabeça, uma vez também. Eu também.
1: Você levou quando você trabalhava lá no Cajuba?
0: Você tá me entrevistando? Quer que eu mudo de microfone?
1: Não.
0: Você vai me entrevistar?
1: Você levou mordida de égua quando você trabalhava lá no Cajuba?
0: Não. Não foi lá, não. Foi outro canto.
1: Outro canto. Ah, então tá bom.
0: O que mais aí?
1: Primeiro intervalo.
0: Vai ter, achei que ia ter essa entrevista comigo agora aqui, não.
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3: Muito bem, cabocada, de volta por aqui no batidão, no 105,3, sempre lá, com muito mais informação. Mais informação.
4: Muito enrolado, hein?
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3: Enrolado é briga de povo, Guina Santos.
4: Vamos lá então, vamos lá. Atualizando aqui, voto a voto. Vamos lá, eleições 2026.
3: Apuração. Vamos lá, mula.
4: Para presidente, sessões apuradas até o momento, 47,26%. Já baixou?
3: É.
4: É, em primeiro, Flávio Bolsonaro com 50,20%, com mais de 27 milhões de votos. Em segundo, vem o Lula com 41,63%, com mais de 22 milhões de votos, quase chegando 23 milhões. Em terceiro, escritor Augusto Cury com 2,96%, com 1.618.252 votos. De vez em quando dá uma enrolada aqui por causa dos votos, né, Cheba?
3: É, de vez em quando dá uma atualizada aí.
4: Milhões e milhão,
3: é,
4: né?
3: Milhão.
4: Caiado vem na sequência com 2,38%, passando de 1.300.000 votos. E o Renan Santos com 2,32% até o momento. Quase chegando a 1.270.000 votos neste momento, com 47,26%, né? Apuração, voto a voto, a gente vai trazendo para você. Vamos para São Paulo agora, Thiago?
3: Vamos.
4: Atualizando aqui para governador, 61,84%, Tarcísio em primeiro com 63,68%, chegando quase 9 milhões de votos. Fernando Haddad na sequência com 35,41%, quase chegando a 5 milhões de votos. Vamos aqui o total de votos, 16.067.125 votos. Votos válidos até o momento, 14.111.226. Brancos, 804.473. Nulos, 1.151.426 votos. E abstenções passando de 4.637.000 até o momento, né? Para governador no estado de São Paulo.
3: Muito bem, meu compadre velho, daqui a pouquinho mais informação por aqui.
4: Já atualiza, já.
3: Atualiza,
4: hein?
3: Já, deixa parado. Agora tem cantiga aqui.
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3: Agora de Brito e o Samuel, rapaz. 7:07, noite pra você.

0: caça e o caçador. Mais informação, bora lá, companheiros.
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0: Muito bem, meus compadre velho. Bora lá, compadre Graçados, trazendo mais informação para o nosso ouvinte.
2: Atualizando aqui mais uma vez, voto a voto, eleições 2026 para presidente, sessões apuradas até o momento, 64,81%. Flávio Bolsonaro continua em primeiro com 49,58%, passando dos 37 milhões de votos. 37.566.895 votos. Lula vem em segundo com 42,25%, com 32.007.853 votos. Em terceiro lugar, o escritor Augusto Cury, com 2,97%. Em quarto, o Caiado, com 2,34% dos votos até o momento. E Renan Santos, com 2,34%. Vamos nessa aqui com total de votos, então, até o momento: 79.394.660 votos. Votos válidos até o momento: 75.762.826. Brancos, 1.430.294. Nulos, 2.201.540. Abstenções, 21 milhões de votos, Sheba, passando nesse momento.
0: É, bastante abstenção mesmo, hein? Continua bastante abstenção, hein, compadre Santos?
2: Vamos para governador, estado de São Paulo, Tarcísio. Vem em primeiro com 63,26% no total de sessões apuradas, 76,22%. Tarcísio com 11.062.407 votos. Fernando Haddad, 35,82%, com 6.264.040 votos. Em terceiro, aparece a Vivian Mendes, com 0,34%, Vera Lúcia, com 0,32%, e na sequência, Carlos Machado, com 0,25%. Total de votos até o momento, estado de São Paulo, 19.923.516 votos. Votos válidos, 17.486.990. Brancos, 1 milhão de votos, passando agora. Nulos, 1.434.221. E abstenções, passando de 5.762.791.
0: Compadre Graças, quando você procura aí o senador pra gente passar pra turma, como é que tá aí, pra gente atualizar também, um abração aqui ao Marcelo, que tá curtindo aqui, falando com nós aqui no Estragão, também a nossa amiga Renatinha Bartieri, tá aqui acompanhando a nossa apuração também, tá lá torcendo bastante, né, Renatinha? Obrigado aí também pelo carinho, que mais aqui também, a Paula, participando junto com a gente. Compadre Santos, para senador.
2: Senador, duas vagas em disputa por São Paulo. Em primeiro tá o Guilherme Derrit, com 30,90%, passando dos 10 milhões de votos. André do Prado, em segundo, com 29,55%, com mais de, quase chegando ali
0: aos 10 milhões também.
2: Aos 10 milhões.
0: Mas distanciou um pouquinho, né?
2: Distanciou um pouquinho.
0: Do Derrit.
2: A Simone Tebet com 18,94%, né? Com 6.217.669 votos. Na sequência, tem Marina Silva com 17,84%. Chegando ali quase 5.900.000 votos até o momento.
0: Muito bem, meu compadre velho.
2: São duas vagas, né?
0: São duas vagas. São Paulo. São Paulo. Exatamente.
2: Senador.
0: Muito bem. Vamos de mais alguma coisa?
2: Vamos lá, tocar mais sucesso. Daqui a pouquinho a gente atualiza aqui na programação. Música e informação pra você.
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0: Celebre, compadre, 7:32, Luan Santana, Dor Deste Amor, aqui na Onda Uai. Muito bem, meus companheiros, velho, vai moer as palavras rapidamente por aqui, daqui a pouquinho tem mais informação, daqui a pouquinho a produção já vai produzir mais atualizações pra vocês. O intervalo aqui acaba mais ligeiro que Namoro de Artista, su.
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3: Olá, Livre, meus patrão. Agora 7:34 na Rai, prosseguindo aqui o nosso batidão da nossa noitada aqui da Onda deste domingão tão importante, né? Domingo de eleições no Brasil, 4 de outubro, nós vai trazendo mais informação, a produção falou que é pra tocar moda primeiro, daqui a pouco vai produzir mais alguma coisinha pra nós trazer pra você.
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3: Tá. Agora tem Zezé do Camargo, mais Luciano, mais Pior de Ruim é Te Perder Você. Quarta 25 pras 8, noite por consumo.

0: André, faltando 20 minutos para as 8, acabou com mais informação importante chegando aqui.
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0: Vamos lá, compadre Graçantes, atualizando o estado de São Paulo, governador.
2: Governador eleito, Tarcísio, com 62,85%, não perde mais.
0: Não perde mais. Tá reeleito, é o governador eleito.
2: Eleito,
0: reeleito. Mais de 6 milhões de votos na frente do segundo.
2: Pois é, com 90,02% das sessões apuradas, neste momento então, Tarcísio eleito com 62,85%, com mais de 13 milhões de votos. E em segundo colocado, Fernando Haddad, com 36,22%, com 7.525.403 votos. Vamos então para presidente no momento.
0: Vamos atualizar.
2: Então, em São Paulo, definido o governador de São Paulo, Sheba. Tá aí. Presidente, sessões apuradas 64,81% até o momento, Flávio Bolsonaro com 49,58%, com 37.566.895 votos. Em segundo vem Lula com 42,25%, com 32.007.853 votos. Em terceiro, o escritor Augusto Cury com 2,97%. Terceiro, o Caiado vem com 2,34%. Em quarto, o Renan Santos com 2,34%. Então, temos aí 64,81% das sessões apuradas para presidente nesse momento. E em São Paulo, lembrando mais uma vez, Tarcísio eleito.
0: Muito bem, daqui a pouquinho a gente traz mais informação conforme tá chegando aqui o afunilamento, né?
2: Bora,
0: já.
2: Mais informação.
0: Chaparai.
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0: Cabocada! Tá feliz com o Padre Graça?
1: Vamos que vamos aqui, ó, na programação, trazendo aqui muita música e informação. Vamos atualizar aqui, eleições 2026, apuração.
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0: Eu trabalho para fazer essa vinhetinha, quero usar bastante ela.
1: Olha aí, apuração, sessões apuradas 64,81%. Por enquanto.
0: Deu uma empacada, né?
1: Deu uma empacadinha ali, aqui, parou. Mas a hora que vem aí, é uma atualização.
0: Vem com tudo.
1: Grande, né?
0: É.
1: Principalmente agora, são 8h02. Geralmente nas eleições passadas, até 8h30 da noite, a gente já tinha finalizado aqui praticamente, né?
0: Exatamente.
1: Vamos lá então. Flávio Bolsonaro continua com 49,58%, né? Das sessões apuradas até agora, 64,81%. Passando aí dos 37 milhões de votos. Lula em segundo com 42,25%. Passando dos 32 milhões de votos. O escritor Augusto Cury vem em terceiro com 2,97%, na sequência Caiado com 2,34% e o Renan Santos com 2,34%. Total de votos, companheiro Chabachou.
0: Quanto é que tá aí?
1: 79.394.660. Votos válidos.
0: Quanto é que foi?
1: 75.762.826.
0: E os brancos, como é que tá?
1: 1.430.294.
0: Votos nulos?
1: 2.201.540.
0: E as abstenção?
1: Ah, tá grande.
0: Tá grande.
1: Tá alto, hein? 21.004.387 até o momento.
0: Muito bem, falemos aqui agora há pouquinho que o governador Tarcísio reelegeu. Né?
1: Isso.
0: Despontado lá na frente com 62,85% contra 36,22%. O Haddad já até foi pra televisão, já pra
1: reconhecer
0: né? Uhum. Então tá aí. E o que mais agora?
1: Derrota. Lembrando que sessões apuradas aí, né? Em São Paulo, 90,08%. Daqui a pouquinho a gente volta trazendo mais informação, mais atualização.
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Marco Minuto. Moda linda pra você. Agora 8 horas 13 minutos. Né? Vai prosseguir o batidão. Daqui a pouquinho tem mais informação chegando pra você. 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

0: Solta livre, meus patrão, tá na onda, tá com tudo. 8:31, bruto, véi. E nós vai prosseguindo aqui o nosso batidão, a nossa noitada da onda, a noite de muita informação. Estamos chegando aqui quase no finalmente. Bora aqui, ó.
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0: Muito bem, meu compadre Graçantos, prosseguindo aqui com mais informação, né? Bora lá.
2: Não tá saindo o meu microfone.
0: Não.
2: Não tá saindo o meu microfone.
0: Meu também não.
2: Vamos lá.
0: Ei, ei.
2: O seu sim.
0: Nenhum dos dois.
2: Nenhum dos dois.
0: Tá
2: nenhum dos dois.
0: Então. Estamos fora do ar.
2: Nada. Vai no Cheba, tava saindo.
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0: 105, tô bem, Cavalcada Bruta, de volta por aqui.
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0: Muito bem, meus amigos, de volta aqui o nosso programa Rústico, atualizando eleições 2026 para presidente, 91,77% dos votos. Segue Flávio Bolsonaro com 47,91% dos votos, com 52.241.033 votos. O Lula tem 44,12%, com 48.108.307 votos. Lembrando que Tarcísio, governador Tarcísio, já foi reeleito. O escritor Augusto Cury tem 2,93%, com 3.192.290 votos. Muito bem. Daqui a pouquinho tem mais informação chegando aqui no nosso programa Rústico, a nossa noitada da onda.
2: Beleza.
0: É. Tá, estamos enfrentando problemas técnicos, mas a nossa equipe já está com a chave de fenda para tentar ajeitar aqui, né? É. Muito bem, Cabocada. Mais uma atualização aqui, 91,87% dos votos apurado. Flávio Bolsonaro segue na frente com 47,90% e o Lula tem 44,13% dos votos.
2: Bota uma música pra nós aí, Chama Show. Vamos ouvir aí uma música boa, hã?
0: Ah, não deixa comigo. Agora tem Natanzinho Lima.
5: Capricho.

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0: compadre, faltando 10 minutos para as 9 da noite, meus patrão. Onde é que o Padre Santos?
1: Show de bola
0: quando você fala aqui nesse microfonola.
2: Vamos atualizar aqui então a apuração, eleições 2026.
0: Deixa com nós.
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2: Bora, vamos nessa então. Neste momento temos sessões apuradas 94,16%. Flávio Bolsonaro com 47,68%. Em segundo lugar vem Lula com 44,39%. Em terceiro, Augusto Cury com 2,92%. Renan Santos vem na sequência com 2,28%. E Caiado com 2,23%. Temos, deu uma atualizada, 94,51%. Sheba Show neste momento, então, aqui voto a voto, a gente vai trazendo todas as informações em eleições 2026.
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0: Salve, meus compadres! 8 horas e 58 minutos, noite pra você, meus patrão. Nós vai prosseguindo aqui, trazendo sempre muito mais informação. Daqui a pouquinho, vamos trazer informação aqui das eleições 2026, já adiantando pra vocês que nós vamos ter segundo turno. Vai ter segundo turno! Vai.
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